Desagradando, não tem. Quer dizer, eu acho isso. Se você estiver agradando, ele não diz. Mas se você sabe desagradar.